Wir sind am Dienstag abends, 8 Uhr und live im Studio hier. Fürsterwelle, Freiseite Tübingen, Reutlingen und Umgebung. Estamos aqui numa noite que está prometendo chuva. Está quente pra caramba aqui no estúdio. Está ventando um pouquinho aqui, né? Temos que não é que nem o Brasil, tem todo lugar, tem ar-condicionado. Mas a gente vai tentar fazer o melhor aqui, né? É verão, tem que curtir, vamos pegar leve. Isso é verão, pegar bem leve. Also. Wahrscheinlich Sommernacht heute wieder. Und der Titel, vielleicht hilft er ein bisschen mit. Das heißt Lev, ganz leicht, gemütlich, mit Jorge Versillo.

pegando bem leve aí na música, pra dar uma relaxada e uma refrescada assim, um alto astral. Por isso também que vem na sequência um título que chama Money Luz, com o Jorge Versilho. Also, immer dienstags ab 8 Uhr abends brasilianische Musik aus dem Sudhaus in Tübingen.

amiga e querida mãe Iemanjá. Limpe os nossos corações de todas as maldades e malquerências. Que os nossos corpos, tocados por vossas águas salgadas, libertem-se, em cada onda que passa, de todos os males materiais e espirituais.

0: Poi siamo menati io. File di Lisa Gina, la voz maravilhosa também. E tá fazendo história, né? Influências variadas.
1: Música
0: do pop, do samba e até do axé espiritual, como foi aí o último título.

alto astral aí, na música do Djavan, Eu Te Devoro. E agora a gente vai subir um pouquinho lá para a linha do Equador.